ligar pra você. Tá no secretário, eu vou estar ocupado. É, já deixei recado, já mandei dizer.